Se acaso você quer conversar, você quer desalgar, você quer falar de sua situação, de seu problema, aqui estamos à sua inteira disposição para ouvir-lhe. Apunta nosso número. Você pode chamá-lo diretamente ou por meio do WhatsApp. Você pode deixar a sua nota de áudio, escrever sua situação. Vamos ajudá-lo em oração. Deus é mais grande que seus problemas e Ele pode livrar-lhe desse laço. Apunta-lhe bem. 098-131-8935. Oiga, 098.

lhes hemos mostrado, amigo, amiga, pessoas que foram livres de laço, de la deuda, de la miséria, del desemprego, verdade? Pessoas que trabalhavam muito, recebia pouco, e al participar de la cadena de oração, la prosperidade com Deus, hoje gosta de uma vida melhor. Deus é grande, amigo, amiga. Deus é grande. Para Ele não há impossível. Por isso que estamos chamando a todos os amigos para que amanhã se junte a nós outros, onde estaremos clamando para que Ele venha livrar-lhe de laço de las deudas. Por isso que hoje, especialmente a luz que se encontra endeudados, adentro desse laço, que não sabe como livrar-se, venga amanhã. Põe de sua parte. Bem, vamos unir nossa fé. E Deus, Ele vá a bendecir-nos. Vamos escutar essa bela canção de Eu Regresso Já Com Ustedes.